Estamos na aldeia Cuituro, no Alto Xingu, bem no coração do Brasil. Muito, muito antigamente, como dizem os índios,